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0: São 6 horas.
1: Então, Cunha, o que é que se passa? Ih, conheci esse olhar. Meu irmão aprontou de novo, não?
2: Meu pai, você já sabe, né? O seu irmão anda falha muito.
1: O que é que ele fez agora?
2: É pra sempre a mesma coisa, você sabe, né? Ele tem que ganhar juízo. Assim não dá. 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
1: 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Tenta falar com ele, tenta vocês dois resolverem isso.
2: Complica muito acreditar nele, tá vendo?
1: Se for preciso, eu posso ligar pra ele, posso falar com ele.
2: Eu não sei se ele é capaz de mudar.
1: Mas tenta.

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Aqui nós vemos plantas de todos os modelos da América Latina, tá, gente? Isso aqui são plantas famosíssimas no mundo inteiro. E até outros planetas também, tá, gente? Isso aqui, um chá disso mata pessoas, tá? Dessa aqui já cura visão, quando a pessoa não vê, no caso. E essa daqui é a mais importante. Essa aqui você engravida, da folha mesmo, você toma um chá e já engravida. É uma coisa louca.

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Olá, então para todos, mais uma vez muito boa tarde. Sejam bem-vindos à Rádio Matosinhos Online. Nós estamos sempre consigo aqui na sua Rádio Matosinhos Online. Quando são 16 horas e 26 minutos, a Rádio Matosinhos Online transmite através da plataforma digital para todo mundo. E vamos para então mais algumas notícias relacionadas com a Senhora da Hora. E vamos então viradinho já para o Parque das Sete Bicas, mercado de verão, do dia 19 ao dia 21 deste mês. No dia 19, das 17 horas às 24 horas, será uma espécie de inauguração deste mercadinho que é de excelência. Dia 20, das 10 às 24 horas, e dia 21, que é domingo, das 10 às 18 horas. Assim é que é. E vamos então para lembrar e dar um bocadinho um tópicozinho sobre o que se vai passar. No dia 19 a 21 de junho, venha celebrar a chegada do verão no mercado de verão das Sete Bicas, um evento organizado pelas Bicas da Senhora da Hora, associação cultural repleto de animação, música, dança, artesanato e momentos para toda a família. Jardim das Sete Bicas, Senhora da Hora. Ao longo dos 3 dias, o público poderá contar com um programa diversificado de animação cultural. No dia 19, hoje, que dá arranca então este parque das Sete Bicas, haverá então a diversão de animação e cultura. No dia 19, atuam os Barratuques às 21 horas, seguindo-se a Marcha do Araújo às 21h30 e o CRU às 22 horas. No dia 20 de junho, o programa inclui a atuação do Coral da Senhora da Hora, às 15, música e dança com a Bicas da Senhora da Hora, e às 16, noite de Tunas, às 21 horas, a participação Muito bem, dizia então que a Noite das Tunas é às 21 horas. Teremos também que lembrar que a Assembleia de Freguesia da Senhora da Hora realiza-se no próximo dia 25 de junho de 2026, pelas 21 horas e 30 minutos, no Salão Nobre da Junta de Freguesia da Senhora da Hora, a sessão ordinária da Assembleia de Freguesia. Ordem de trabalhos, aprovação da ata de 29 de abril de 2026, apreciação da execução orçamental, 1 de janeiro a 31 de maio, votação da adesão da Junta de Freguesia Senhora da Hora à ADEMA, informação do Presidente sobre a atividade desenvolvida, sessão inicia com o período de intervenção do público. Contamos com a sua participação. No próximo dia, aconteceu ontem, o dia 18 às 17h45, realizou-se o primeiro evento aberto à comunidade do âmbito do projeto europeu Move-se-ti. Inovação, sustentabilidade e participação cidadã para construir um território mais inclusivo, verde e inteligente. Aconteceu também a sua participação. Faz a diferença, junte-se a nós, o Move-se-ti da Senhora da Hora. Vamos também a pensar, o Move-se-ti vai estar esta semana nas juntas de freguesia piloto de Matosinhos. Junte-se a nós para conhecer melhor o DNC, desafio digital e descobrir como pode participar ativamente nesta iniciativa. Toda a participação é importante, contamos consigo.
Mais uma outra notícia, encerramento dos serviços da Junta de Freguesia da Senhora da Hora. Encerramento dos serviços da Junta de Freguesia da Senhora da Hora. Informa-se que, por despacho do Sr. Presidente, foi concedida a tolerância do ponto do dia 24 de junho, quarta-feira. No dia 24 de junho, quarta-feira, volto a repetir, por ocasião das comemorações de São João. Os serviços da Junta de Freguesia da Senhora da Hora estarão encerrados, retomando o seu funcionamento normal no dia seguinte. Desejamos a todos um feliz São João. Muito bem, já a seguir vamos então ouvir... Vamos então ouvir o jovem Dionísio. Pontos de exclamação.

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16h26, está na sintonia da Rádio Matosinhos Online, estou convosco até às 17 horas. Vamos para mais notícias, música e animação no Festival da Juventude. O Festival da Juventude regressa este verão para mais uma edição repleta de música, convívio e entretenimento. A decorrer entre os dias 1 e 3 de julho, no Parque de Estacionamento da Feira de Custóias, o evento apresenta entrada gratuita e um programa pensado para atrair centenas de jovens do concelho e da região. Com a abertura do recinto marcada para as 19 horas e início dos espetáculos às 21 horas, o festival contará com atuações de artistas de diferentes estilos musicais ao longo de Toca Social e os DJs EcoSound. Já no dia 2, destaque vai para DJ e o DJ Zanova. O encerramento atrairá a cargo do DJ Nebu Alarcon, Marco Vidal, Carlos Vidal e do DJ e produtor Português Cura. Além da programação musical, o recinto contará com food trucks para dinamizados por associações juvenis, zonas temáticas para fotografias e redes sociais, bem como diversas atividades de animação destinadas aos participantes. A iniciativa promovida pela Matosinho Jovem pretende reforçar o espírito de participação e convívio entre os jovens, oferecendo um espaço de encontro e celebração no início do verão. Com entrada livre e uma programação diversificada, a Juventude do Festival da Juventude, 26 afirma-se como um dos principais eventos juvenis.

Diz do Conselho de Matosinhos, promovendo 3 noites de festa, música e experiências para todas as idades.

Vamos avançar também com mais notícias. Primavera Sun de Porto 2026 gera mais de 65 milhões de euros. O Festival Sun de Porto 2026 chegou ao fim depois de 4 dias marcados por uma forte adesão do público, pelas capacidades de atrair visitantes ao Porto e por uma programação que voltou a colocar a cidade no centro do círculo europeu dos grandes festivais de música. Matosinhos entra no verão com 600 cadeiras e paraventos gratuitos nas praias. A autarquia disponibiliza gratuitamente diversos equipamentos de apoio nas praias. Saiba tudo aqui. A época balnear arranca no próximo dia 13 de junho. Este ano, as praias do concelho conquistaram importantes distinções a nível nacional, somando 19 bandeiras azuis e 13 galardões de qualidade de ouro. A praia da Agudela recebeu ainda o reconhecimento de Praia Zero Poluição. A Câmara Municipal de Matosinhos disponibiliza gratuitamente diversos equipamentos de apoio nas praias, entre os quais 600 cadeiras de praia, 600 paraventes com a marca Matosinhos Cidade Criativa, 16 espreguiçadeiras, 57 para ventos coletivos, 22 estruturas Muda Aqui e 12 camas de rede instaladas junto aos passadiços. Os serviços de apoio também foram reforçados, incluindo sanitários, com ações acessíveis para pessoas com mobilidade reduzida, ecopontos, torres de vigia, painéis informativos e vigilância nas praias, sem concessão, contribuindo para uma maior segurança e comodidade dos banhistas. Antes do arranque da época balnear, está a ser concluído um conjunto de intervenções de preparação nas praias do concelho. Os trabalhadores incluem a limpeza e regulação das areias, a manutenção dos passadiços e a limpeza das zonas envolventes e dos parques de estacionamento. Temos também uma outra notícia. Ponte Móvel de Leixões fecha esta segunda-feira durante 3 meses. O Prota já fechou no dia 12 de junho. Será disponibilizado o transporte gratuito de autocarro para peões e ciclistas. Conheça aqui as paragens e a frequência dos autocarros. Aos condutores, a alternativa é seguir pela A28. A Ponte Móvel de Leixões, que une Lessa da Palmeira a Matosinhos, já fechou ao público no dia 15 de junho, durante 3 meses. Aos condutores, a alternativa a seguir é pela A28, que já tem um elevado trânsito trânsito diário. Para peões, utilizadores de bicicletas e trotinetes, segundo a PDL, será disponibilizado transporte gratuito de autocarro. O transporte será feito pelo interior da unidade portuária durante o dia e pelo exterior em horário noturno. Este serviço será efetuado em 15 minutos, entre as 7 horas e as 22 horas e a cada 20 minutos das 22 horas às 7 da manhã. As paragens deste serviço serão no Largo Dona Adélia Pinto de Oliveira, em Lessa da Palmeira, e na antiga Rua Cardenal Dom Américo, ao acesso nascente à ponte em Matosinhos. De acordo com a APDL, a intervenção contemplada montagem de andaimes e plataforma de acesso à estrutura, desmontagem e cuidado de elementos secundários, chapas metálicas, passadiços, cabines, varandins, remoção de demolição, controlada de peças metálicas degradadas, tratamento anticorrosivo de estrutura principal e elementos contemplados, substituindo a montagem de novos elementos metálicos com proteção reforçada.
Temos também o cooldown para o Air Invictus. Está a chegar o maior evento aéreo e aeroespacial alguma vez organizado em Portugal. Entre os dias 19 e 21 de junho, o Air Invictus traz aos céus do Porto, Gaia, Maia e Matosinhos uma animação ímpar. A adrenalina vai estar ao máximo com acrobacias e corridas onde estarão os melhores pilotos do mundo, mas há também espaço para o desfile de modelos clássicos e contemporâneos, civis e militares, muita música e animação com o Revision of Day 90S e a espetacularidade de um show de drones que pode fazer história em Matosinhos logo no primeiro dia do evento. Muito mais do que uma corrida, a primeira edição do Air Invictus em Portugal contempla uma vasta oferta em terra e no ar. Com um total de 15 eventos distribuídos pelas cidades do Porto, Gaia e Matosinhos e Warm-up a partir de Espinho. A abertura oficial privilegia os mais novos que vão ser os primeiros a visitar a Expo Air Invictus na manhã do dia 19 no aeroporto da Maia, onde o lema será "As tuas asas começam aqui". No início da noite, a partir das 22 horas e 25 e com entrada livre para o público, a Praia do Titã, em Matosinhos, vai ser tomada pela multidão para receber muita música e animação com destaque para o Romance of Day 90S e um inédito mega show de drones que pode entrar para a história como um novo recorde da Europa. Ao longo do fim de semana de 20 e 21 de junho, o encontro nas margens do Rio Douro das grandes lendas da aviação desportiva é, certamente, um dos momentos aguardados pelos fãs. Todos os pilotos confirmados estão familiarizados com o traçado delimitado pela promotora ARC através da Airgate e boias entre as pontes da Rábida e a Ponta Luís I, um anfiteatro perfeito onde se espera um autêntico banho de multidão. Martin Sonka, antigo piloto da Força Aérea Checa, venceu no Douro em 2017, a última etapa da Red Bull Air Race, realizada no nosso país, sagrando-se campeão mundial no ano seguinte. Será assim justo considerar que um dos cabeças de cartaz da corrida, a que se juntam outros nomes de peso, como o seu compatriota Petr Kopfenstein, os gauleses François Louvot, Daniel Jonneveri e Nicolas Ivanov, e o espanhol Juan Velarde. O destaque ainda para a presença do desalpino Dário Costa, referência da aviação desportiva internacional e autor de vários recordes do mundo do Guinness. Todos os pilotos competem num sistema cronometrado em slows e individuais. Paralelamente, a competição não vão faltar momentos plenos de adrenalina com a performance de uma seleção de pilotos nacionais e internacionais, especialistas nas mais exuberantes acrobacias aéreas, um lote onde o inclui o veterano Luís Garção. Numa lógica mais contemplativa, estará também em destaque a forte presença da Força Aérea Portuguesa, parceira oficial do Air Invictus desde a primeira hora. A vasta frota da FAP, alocada ao programa-evento, inclui aeronaves históricas de várias épocas. Algumas estarão em exposição nas margens do Porto e Gaia. Concertos, batalhas de DJs e muita animação aérea estão também marcados para as margens do Porto e Gaia ao longo dos dias e noites de sábado e domingo.
aviões de corrida e pilotos. Z-50 540, Juan Velarde, Extra 330SC, Daniel Genevi, Zivko Edge 540, Dário Costa Edge 540, Nicolás Ivanov, Mudrikap 231, François Louvolt, Zivko Edge 540, Peter Kopfesten, Livre Zivko Edgar 540, Martins Sonka. E por aqui ficamos, à medida em que há realmente muitos, muitos, muitos pilotos. Vamos ficar então, não esqueça, de que pode assistir a mais um cooldown para o Air Victus. Está a chegar o maior evento aéreo e aeroespacial alguma vez organizado em Portugal, 19, 20 e 21 de junho de 2026. Vamos tentar ir para mais uma ou duas notícias.

Veleiros vão ligar lixões ao Douro no Dia Mundial dos Oceanos 2026. Climar e Sport Clube do Porto promovem iniciativas que juntam ciência, portos marinhos e municípios e clubes náuticos para pensar novas soluções para a sustentabilidade do oceano. Aconteceu no dia 13 de junho de 2026, vários veleiros ligaram simbolicamente o Porto Aleixões à Marinha do Freixo do Estuário do Douro, numa iniciativa promovida pelo Centro de Interdisciplina e Investigação Marinha e Ambiental, o CIMAR, e pelo Sport Clube do Porto para assinalar o Dia Mundial dos Oceanos 2026. Mais do que uma celebração, o evento pretendeu criar um momento de encontro entre ciência, território e sociedade, reunindo entidades públicas, autoridades, portos, marinas, clubes náuticos e outros stakeholder em torno de um objetivo comum: identificar desafios partilhados e construir novas oportunidades de colaboração para proteger e valorizar o oceano. O programa. Por aqui vamos então ficar com estas notícias. Vamos voltar agora sim com música. Música. E estamos a ouvir Fernando Correia Marques, Não Te Quero Ver Sofrer, Mãe.

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